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3: 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Gustavo Bortoleto, para ouvir Fandangueiro com Volmir Martins e Porca Véia. Os dois juntos, já saudosos aqui para nossa cultura gaúcha.
4: Patrão Leonino Mahari, Gustavo Bortoleto. E agora, para manter esse tranco, mas que tá bom demais, manda pra gente ouvir aí já com os saudosos, o Volmir Martins e Porca Véia, Fandangueiro. Fico muito agradecido. Sempre por aqui na audiência, Gustavo Bortoleto, na Lapa, no Paraná. E vamos que vamos, moçada.

0: E agora, direto de Santa Catarina, Jair Pecho, o ferreiro da estância, ele mesmo, entra em nome de Barão, ervas e chás Barão de Cotegipe. 539-9982-7428. O Jair quer ouvir com José Mendes, nosso saudoso José Mendes, as coisas do meu rincão.
1: Buenas, família Chugo Redomão, por aqui é o Jair Pecho Júnior. Fogo alto, ferreiro destante, chuva da mão. Pedido é coisa do meu rincão com José Mendes. Eu felicito a todos na programação Chuva da Mão. Eu sim sigo estudando por aqui em Jaraguá do Sul, Santa Catarina. Programa que é muito bom escutar e participar.

0: E seguindo lá em Jaraguá do Sul, José da Silva, ele mesmo, Zé, vai entrar em nome da nossa faca Chucro Redomão. 53 98407 2704. E o José da Silva quer ouvir essa clássica com um Gaúcho da Fronteira, gravação que ele fez aí do seu CD. Adeus Mariana, olha só, essa é clássica. E a gente roda aqui no programa Chucro Redomão.
1: José da Silva, Jaraguá do Sul, Santa Catarina. Se não me engano, roda uma música aí, Adeus Mariana, com Gaúcho da Fronteira. Música bonita, ofereço para todo o grupo, para o WhatsApp, para todo mundo, programa Chucro Redomão. Para todo mundo que está ouvindo esse programa Brasil, fora até no exterior. Eu sim continuo ouvindo o programa Chucro Redomão.

0: E como eu sempre digo, nosso tempo vem a galope e nos cutuca Sportman. E mais um programa está chegando ao fim. Quero chamar o nosso amigo José Hamilton. Eu perdi para ele. Participa do programa, encerra a programação de hoje. Ele correu lá, pegou o cadeado e disse: deixa comigo. Vamos ouvir com o nosso saudoso Porca Véia, Castração a Pialo. E o José Hamilton bate o cadeado da porteira e entra então em nome de Gaúcho Imóveis. 12-988-78-1156. 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José Hamilton, entra, participa então do programa, encerra a programação de hoje. Garantimos que semana que vem estaremos aqui novamente, se o patrão celestial nos permitir. E até semana que vem.
1: Em Jarabuena, que vos fala é José Hamilton. Quero ouvir Castração a Pialo com Porca Velha. Também faço parte do grupo Chucros e Chucros. Um abraço, Chucrosado.

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7: Vinte e uma horas e trinta minutos.
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0: Serrada, onde é que vai, mulher, velho?
1: Eu vou pro baile do Serrano.
2: Ah, não, mãe, velho, sozinho tu não vai.
1: Vou sim, me larga, me larga.
2: Não, não, não, eu vou junto, mulher, velho, para lá.
1: Te vira aí, te vira.
2: Onde é que tá minhas bombachas e minhas cuecas?
1: Já te falei, me larga, te vira aí e eu vou pra lá. E ó, vou te dizer uma coisa.
2: O quê?
1: Quando eu estiver lá na frente do palco olhando aqueles meninos lindos, faz de conta que não me conhece.
2: Não mesmo, eu vou junto lá.
1: Não, junto. Eu quero ficar lá olhando aquele louro alto, Daniel Hack. Eu quero olhar aquele, o cabeludo, aquele de olho azul, o Madruga, sabe? Sabia que eu sou amiga dele?
2: Não é amiga dele.
1: É, eu sou amiga no Face.
2: Ah, que Face.
1: É, sim. Eu também gosto muito da voz do Kiko, sabe? Do Alex, aquele catarina que adora camarão. Sabia? Sim, ele adora camarão. Sim. É. E também eu gosto muito desse gaiteiro novo que entrou, o William. E não esquecendo também do baterista, né? Do Candinho, o Cândido. Sim. A mulher velha já foi boa em bater também.
2: É mesmo?
1: É, mas batia a roupa no tanque. Roupa, bastante.
2: Eu sei.
1: Sem falar, não esquecendo nunca dos dois irmãos, né? O Bigode, que é o Edson Dutra, e o irmão do Bigode. O irmão do Bigode é o Topo.
2: Ah, bom, pois é.
1: Então, é isso mesmo. Eu vou e te vira.

0: 21h43.
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0: 21h54.
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0: 22 horas e 3 minutos.
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0: 22h23.
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0: 22 horas e 34 minutos.
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2: Na roda de amigos, na lida do campo ou num domingo em família, ele está sempre presente. O chimarrão é muito mais do que uma bebida. É símbolo de hospitalidade, respeito e união. Preparado com carinho e passado de mão em mão. O mate traz na cuia o sabor da cultura gaúcha. E tu, já tomaste o teu chimarrão hoje?

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0: 23 horas. Em ponto.
1: Não há como falar em música gaúcha sem lembrar dela. A gaita, também conhecida como acordeão. Esse instrumento chegou ao sul do Brasil com os imigrantes europeus, principalmente os italianos e alemães, e logo foi adotada pelos gaúchos. Seu som marcante embala desde músicas animadas, como vaneiras e xotes, até melodias mais lentas e nostálgicas como milongas e chamamés. A gaita é considerada a alma dos bailes gaúchos. E muitos dizem que onde há uma gaita, a festa está garantida. Ela é símbolo de alegria, identidade e emoção. Esta foi mais uma curiosidade do Sul, aqui na programação da Rádio Gaudéria.

0: 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Muita gente pensa que vem de presente, mas a história é outra. Antigamente, nos bailes de galpão, os tropeiros e gaúchos entregavam um objeto de valor, como um anel, um lenço ou uma espora, como garantia de que cumpririam a promessa de dançar com a moça. Esse objeto era chamado de prenda. A expressão pegou tanto que a prenda virou o símbolo máximo da graça, da elegância e da tradição do nosso Rio Grande. 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

0: 23 horas e 34 minutos.
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0: 23 horas e 46 minutos.
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0: meia-noite e 7 minutos.
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0: É com muito orgulho que eu fiz estes versos galponeiros e entreguei com muito carinho para este meu irmão, para este cantor de fundamento da terra dos Marechais.
1: E olha o embalo que vão essas cordionas, mano, velho, ó. Luciano Maia e Nielsen Santos.
0: Verdadeiros defensores da música de raiz,

0: zero hora e 20 minutos.
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0: Meia-noite e 30 minutos.
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0: 0:42.
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0: Meia-noite e 52 minutos.
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0: 1 hora e 3 minutos.
1: Se um gaúcho te diz capaz, não vá pensando que ele está duvidando da tua capacidade. No vocabulário do Sul, capaz significa imagina, de jeito nenhum, ou que ideia. É a nossa forma rápida e enfática de demonstrar surpresa ou negar algo com bom humor. Expressões da nossa terra que a gente ama.

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0: uma hora e 15 minutos.
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0: 1:35.
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0: 1h40.
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0: casada, onde é que vai, mulher velha?
1: Eu vou pro baile do Serrano.
2: Ah, não, mãe velha, sozinho tu não vai.
1: Vou sim, me larga, me larga.
2: Não, não, não, eu vou junto, mulher velha, para lá.
1: Te vira aí, te vira.
2: Onde é que tá minhas bombachas e minhas cuecas?
1: Já te falei, me larga, te vira aí e eu vou pra lá. E ó, vou te dizer uma coisa.
2: O quê?
1: Quando eu estiver lá na frente do palco olhando aqueles meninos lindos, tá. Faz de conta que não me conhece.
2: Não mesmo, eu vou junto lá.
1: Não, eu quero ficar lá olhando aquele louro alto, Daniel Hack. Eu quero olhar aquele, o cabeludo, aquele de olho azul, o Madruga. Sabe? Sabia que eu sou amiga dele?
2: Tu é amiga dele?
1: É, eu sou amiga no Face.
2: Ah, que Face?
1: É, sim. Eu também gosto muito da voz do Pipo, sabe? Do Alex, aquele Catarina que adora camarão. Sabia? Sei, ele adora camarão.
2: Sei.
1: É. E também eu gosto muito desse gaiteiro novo que entrou, o William. E não esquecendo também do baterista, né? Do Candinho, o Cândido. Sim. A mulher velha já foi boa em bater também.
2: É mesmo?
1: É, mas batia a roupa no tanque. Roupa. Bastante.
2: Eu sei.
1: Sem falar, não esquecendo nunca, dos dois irmãos, né?
2: Ah.
1: O Bigode, que é o Edson Dutra, e o irmão do Bigode.
2: Ah.
1: O irmão do Bigode é o Topo.
2: Ah, bom, pois é.
1: Então é isso mesmo. Eu vou e te vira.

0: 1:53.
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1: 2 horas e 1 minuto.
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0: 2 horas e 12 minutos.
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0: 2 horas e 35 minutos.
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0: 2 horas e 49 minutos.
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1: E com esta vida de músico, eu quero homenagear todos os meus colegas músicos que ontem...

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2: Três horas e 13 minutos.
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0: 3:23.
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0: 3:33.
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0: 3:59.
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0: 4 horas e 11 minutos.
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0: 4:32.
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0: 4:46.
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0: 4 horas e 56 minutos.
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0: 5 horas e 9 minutos.
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0: 5:21.
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0: 5:32.
1: Não há como falar em música gaúcha sem lembrar dela, a gaita, também conhecida como acordeão. Esse instrumento chegou ao sul do Brasil com os imigrantes europeus, principalmente os italianos e alemães, e logo foi adotada pelos gaúchos. Seu som marcante embala desde músicas animadas, como vaneiras e xotes, até melodias mais lentas e nostálgicas como milongas e chamamés. A gaita é considerada a alma dos bailes gaúchos. E muitos dizem que onde há uma gaita, a festa está garantida. Ela é símbolo de alegria, identidade e emoção. Esta foi mais uma curiosidade do Sul, aqui na programação da Rádio Gaudéria.
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0: 5:45.
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0: 5:59.
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0: horas e 2 minutos. 6 horas e 2 minutos.
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0: 6:12.
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0: 6:34.
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0: 6:56.
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0: 7:05.
1: No sul do Brasil, o rodeio é mais que um evento esportivo. É uma celebração da cultura gaúcha. Os rodeios surgiram como uma forma de reunir peões para mostrar suas habilidades campeiras, como a doma de cavalos, a laçada e a gineteada. Com o passar dos anos, tornaram-se grandes festas que reúnem milhares de pessoas em torno da música, da dança e da culinária típica. É no rodeio que o gaúcho exibe sua pilcha, dança seu fandango e cultiva a tradição. Essa foi mais uma Curiosidade do Sul, aqui na Rádio Gaudéria. 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

0: 7:29.
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0: 7:41.
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0: 8:05.
1: O violão é outro grande protagonista da música gaúcha. Com suas cordas dedilhadas, o violão campeiro embala canções de campo, toadas e milongas, traduzindo a simplicidade e a beleza da vida no sul. Nas rodas de mate ou nas tertúlias, ele é presença garantida, seja acompanhando uma gaita ou conduzindo uma voz solitária. O estilo do violão gaúcho é único, com batidas marcadas e dedilhados que lembram o trote do cavalo, ele carrega a alma do campo em cada acorde. É o som da calmaria, da saudade e da contemplação do pampa. Essa foi mais uma Curiosidade do Sul aqui na Rádio Gaudéria.
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0: Obrigado, querido amigo.
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0: 8:17.
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0: 8:36.
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1: 9:09.
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0: 9:34.
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0: 9:55.
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1: 10 horas e 2 minutos.
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3: As últimas informações do Brasil e do mundo nesta quarta-feira, 2 de setembro de 2026, e o Brasil avançou em 34 dos 48 indicadores usados para avaliar o enfrentamento das desigualdades. O resultado representa 71% dos indicadores analisados pelo Observatório Brasileiro das Desigualdades. Os avanços estão relacionados principalmente à melhora da renda média, crescimento do mercado de trabalho, redução da pobreza, maior segurança alimentar e acesso a serviços básicos. Também houve melhora em indicadores de saúde, educação e segurança, incluindo redução da desnutrição infantil e do analfabetismo, além da queda nos homicídios de jovens. Por outro lado, 8 indicadores pioraram. Entre eles estão a diferença de remuneração entre homens e mulheres, a concentração de renda e condições mais desfavoráveis para a população negra. O relatório destaca que as desigualdades históricas continuam presentes. Eu sou Kleber Salles e volto daqui a pouco com mais uma edição do Repórter Destaque.
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aqui pela nossa web Rádio Gaudéria, diretamente de Palhoça, Santa Catarina. É com grande satisfação que estamos aqui em mais uma programação bem gauchesca para todos os amantes da música do sul do nosso Brasil. A produção e apresentação deste programa é minha, Francisco Soares, e a produção e edição de meu filho, Bruno Soares. Já quero, como sempre, deixar aqui o WhatsApp 48998673215 para você participar de nossa programação. Vamos iniciando o nosso programa com o Grupo Rodeio, No Galope da Vaneira, e na sequência, Grupo Patacoeiro, Já Foi Minha.

0: 10 horas e 16 minutos.
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4: Estamos de volta com o programa Do Sul do Brasil. Desta feita, quero mandar um alô para o nosso ouvinte Marco Velho, que mora lá na capital dos gaúchos, Porto Alegre. O Marco nos envia mensagem dizendo que está sempre acompanhando a nossa programação e gosta muito da nossa web rádio. O Marco nos solicitou uma música dos Serranos, que vamos atender neste bloco. Um forte abraço a ti e a toda a sua família, Marco Velho. Então vamos seguindo com o fandango do sul do Brasil, ouvindo com os Serranos, Capão de Mato. E na sequência com Luizinho, Morena Rosa.

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0: Obrigado, Sapucaí.
1: 10 horas e 30 minutos.
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4: Previsão do tempo para terça-feira, 2 de setembro de 2026. Região Sul. Em Curitiba, Paraná, o dia começa mais frio. Céu com algumas nuvens. Os termômetros registram mínima de 6 e máxima de 19 graus. A umidade relativa do ar fica entre 100 e 50%. Blumenau, em Santa Catarina, tem previsão de muitas nuvens no céu pela manhã. À tarde, tempo firme. Termômetros registrando mínima de 10 e máxima de 21 graus. A umidade relativa do ar oscila entre 90 e 60%. Blumenau, em Santa Catarina, tem o dia de aniversário com previsão de muitas nuvens no céu pela manhã. À tarde, tempo firme. Termômetros registrando mínima de 10 e máxima de 21 graus. A umidade relativa do ar oscila entre 90 e 60%.
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9: Vamos prosseguindo com o programa do Sul do Brasil de hoje. E neste bloco quero mandar um chasque para o nosso ouvinte Davi, que nos escuta também lá em Porto Alegre, no Rio Grande do Sul. O Davi está sempre nos enviando mensagem e desta vez nos solicitou uma música com o cantor Jarbas Guerreiro. Muito obrigado pelo seu contato, amigo Davi. E um forte abraço a ti e toda a sua família. E vamos seguindo o baile com o cantor Jarbas Guerreiro, Rodeio Festa Campeira, e na sequência com Teixeirinha, Verde e Amarelo.

0: 10h44.
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4: E o programa do sul do Brasil continua aqui pela nossa Web Rádio Gaudéria. Neste bloco, queremos mandar um abraço para a nossa ouvinte de sempre, a dona Nelci Viana e seu esposo Paulo. Eles agora estão residindo lá em Osório, no Rio Grande do Sul. Antes, moravam aqui em Palhoça. E também quero estender o meu abraço para os seus netos, Mariane e Elias, e também a sua bisnetinha, Thaís, que nos ouve lá na cidade de Pai e Filho, no Rio Grande do Sul. Agradecemos imensamente pela audiência de todos vocês que fazem parte desta grande família da dona Nelci e do seu Paulo Viana. Um forte abraço a todos. Vamos seguindo com a nossa programação, ouvindo agora Portal Gaúcho, Império das Esporas, e na sequência, Aldair Vargas, Vaneirão do Chico Beiço.

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1: Estamos chegando ao final de mais um programa do sul do Brasil aqui pela Web Rádio Gaudéria. Quero agradecer, como sempre, a edição e produção de meu filho Bruno Soares. E quero agradecer a você, meu amigo, e você, minha amiga, que esteve na nossa companhia até aqui. Certamente, na semana que vem, estaremos aqui neste horário, se Deus quiser. E vamos finalizar o nosso programa de hoje mandando um abraço ao nosso ouvinte, Pedro Jezewski, que está sempre na nossa companhia na cidade de São José, aqui em Santa Catarina, mais precisamente no bairro Barreiros. Quero agradecer pela sua audiência, amigo Pedro, e estender o meu abraço a toda a sua família. Então vamos ouvir as duas últimas marcas do programa de hoje. Tia Guri com o Baita Baile e, na sequência, Grupo Surungaço, Classificando as Morenas. Um forte abraço do comunicador Francisco Soares e até o nosso próximo programa, Gauchada.

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1: Onze horas e um minuto.
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3: E o Brasil registrou queda de 30% nas mortes por malária em 2025. Os óbitos passaram de 56 em 2024 para 39 no ano passado. Os casos da forma mais grave da doença também caíram 30,7%. Foram registrados 118.037 casos da doença contraídos no território nacional, uma redução de 15% em relação a 2024. É o menor número desde 1978. Os resultados coincidem com a ampliação do diagnóstico, da oferta de testes e do tratamento adequado, além da inclusão da tafenoquina no SUS. O medicamento usado em dose única ajuda a evitar que a malária volte a se manifestar. Até junho de 2026, a tafenoquina já havia sido utilizada no tratamento de mais de 33 mil pessoas, incluindo 3.920 pacientes atendidos em distritos sanitários especiais indígenas. Eu sou Kleber Salles e volto daqui a pouco com novas informações para você. Continue ligado.
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Buenas, buenas, gauchada de todos os recantos desse universo. Estamos dando início a mais um ritual, onde a tradição vem em forma de prosa louca de especial e por demais fundamentada, embalada por umas marcavéia bem no estilão regional. Esse é o Linha Campeira, que já nasceu com o compromisso de esparramar chucrismo e compartilhar muita informação sobre essa nossa rica cultura. Desta feita, a proposta é falar de Cusco e cavalo. Mas vamos tentar ir mais além da importância desses dois animais na lida de campo. É falar de Cusco e cavalo. Mas vamos tentar ir mais além da importância

0: Faceiro e disposto, meu amigo Panambi. Buenas pra ti e pra toda gauchada que nos faz costado neste encontro de tradição e cultura que é o nosso Linha Campeira. Aqui é Lucas Negri, vamos que vamos.
1: Buenas, buenas, gauchada ligada na Linha Velho. Fala Lionel Furtado aqui do pé do Cerro de Paloma, Santana do Livramento, de onde eu mando um abraço muito gaúcho para esses amigos aqui do lado do Uruguai, esses amigos que nos acompanham para essa jornada pelos caminhos da tradição e principalmente para quem está na audiência de mais esse episódio do Linha Velho. Vamos que vamos, eu que me apiei agora do cavalo, já sigo contribuindo com a cultura gaúcha junto desses amigos aqui. Vamos atracar, gurizada!
2: Buenas, gurizada da volta, e um buenas especial pro povo que tá na escuta dessa prosa, que tá de fundamento. Baita tema, brogualismo. E antes de empeçar com os causos, atraquemos um lote de marca, que lhes parece? Vamos empeçar com Joca Martins, campeiro, Cusco e cavalo. Aqui no Linha Campeira, o teu companheiro de churrasco.

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0: Ouvimos Juntando Égua, de André Teixeira e Francisco Brasil, interpretado pelo André Teixeira e Quarteto Coração de Potro. Teve também Sete Cavalos, de Gujo Teixeira e Ricardo Berga, interpretado pelo Ricardo Berga. Doma Gaúcha, de Marco Aurélio Lemos, Marcelo Nunes e Ricardo Martins, interpretado pelo Marcelinho Nunes e Ricardo Martins. No Mangueirão do Salseiro, de João Pedro Rossi e Germano Nelos, interpretado pelo Gabriel Lorandi, Jonas Gloinker e Germano Nelos. A Volta da Rédea, de Carlos Leal e Matheus Leal, interpretado pelo Matheus Leal e Mauro Silva. E a primeira, Campeiro, Cusco e Cavalo, de Rodrigo Bauer, Pedro Guerra e Joca Martins, interpretado pelo Joca Martins. Que tal, Panambi?
1: Que baita lote musical que largamos aqui no Linha Campeira. E a proposta da prosa hoje parece que tá se ajeitando, viu, tchê? Pois quando se refere a Cavalo e Cusco, temos muito o que comentar. Parece que o bragualismo tá cambiando pros lados de uma abordagem diferente. O que tu quer explicar pro povo, tchê? Qual é a tua ideia, Bragazéu?
2: Bah, Panambi, é que já falamos tanto de Cavalo e Cusco que parece que ficamos batendo na mesma tecla. Tudo bem que são dois patrimônios que representam muito bem a lida de campo, mas a ideia é justamente explorar essa presença cotidiana e mostrar que eles já fazem parte das expressões do linguajar do campeiro. Mas isso não veio por acaso, pois foi numa prosa com o Lucas, onde ele me passou um livro que traz uma abordagem interessante sobre o cavalo. Aí eu pensei, mas isso também pode ser aplicado ao cachorro. E foi mais ou menos desse jeito que nasceu a proposta do tema.
3: Pois é, tchê, e com o título O Léxico do Cavalo, esse trabalho é fruto de uma pesquisa de campo e das mais campeiras. Te digo que tem barro de mangueira e poeira de corredor nessas páginas. A autora, Aldema Menini Trindade, se enfiou lá para a região do Toro Passo, no 6º subdistrito de Rosário do Sul, e passou lá de janeiro de 1978 até março de 1979, conversando com a pionada e gravando mais de 8 horas de caos e conversa fiada, com informantes escolhidos a dedo. Então era pionada das estâncias, domadores e todo mundo que estava envolvido com a lida campeira. Depois dessa prosa inicial, ela partiu a um questionário bem estruturado, cobrindo desde anatomia, pelagem do cavalo, até doença, doma, as provas de competições, inclusive os ditados e adágios que o gaúcho usa em seu dia a dia. E olha só o rigor dessa pesquisa. Uma palavra só entrava para essa lista se pelo menos 2/3 desses informantes que ela entrevistou ali reconhecessem a palavra e soubessem explicar o que significava. E dessa forma, esse levantamento fechou 736 palavras direto da boca do povo. E depois disso, ela comparou tudo com o Vocabulário Sul-Rio-Grandense, um livro muito famoso lá que foi editado em 1964. Então, deu para perceber, né, a profundidade que esse trabalho, né, a relevância que ele tem. Então, assim, a gente tem um dicionário de coisas do cavalo e ainda validado na linguagem dos campeiros.
4: Ai, Zé Lucas, aí saltou de 1964, mas que cachorro! Tchê, e tem muitas particularidades também quando a gente se refere na anatomia do cavalo. Falando um pouco sobre o corpo do bicho. E tu sabe, por exemplo, com o animal de quatro patas, né? Só que pouca gente se dá conta que quando a gente fala de mãos, a gente tá falando dos dianteiros do cavalo. E quando a gente tá falando de pata mesmo, a gente tá falando dos membros traseiros. Então, por exemplo, assim, eu vou botar uma maneia nas mãos desse cavalo. Tô falando dos membros dianteiros. Ah, se mancou. Mancou vem de mão. Então, tu sabe que o animal tá judiado ou da mão direita ou da mão esquerda. Tu tá te referindo aos dianteiros. Quando tu diz assim, ó, rengueou, ao rengueou, já tu tá te referindo da pata traseira. Então, tu, com esse vocabulário campeiro, tu já sabe de que local o animal tá machucado, por exemplo. E aí, claro, tá rengo na pata direita, tá rengo na pata esquerda. E aí depois tem os outros, né? Por exemplo, quarto, a junta, o garrão, a tábua do pescoço, o fio do lombo, a anca, os encontros, o machinho. E aí, meu amigo, aí tem que ter um vídeo lá do Lucas explicar essa turma toda, né? Eita!
0: Mas, che, quando o Bregas propostou essa prosa, eu não imaginei que teria aula de medicina veterinária por aqui. Mas que momento. Brincadeiras à parte, de fato, essas nomenclaturas são muito particulares de quem vive ou tal no dia a dia com esse contato direto com os animais. E assim vai se transformando a língua e as expressões de referência para cada parte do animal. Bueno, vamos dar uma pausa na aula para molhar as palavras no mate e escutar umas marcas dessas que só se ouve aqui no Linha Campeira, o teu companheiro de churrasco.

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0: Tá aí o Lisandro Amaral interpretando música dele na parceria de Guilherme Colares, Meu Amigo e Céu Bragado. Teve ainda Meu Tordilho Tranco Manso, de Gujo Teixeira e Jairi Terres, interpretado pelo Jairi Terres. A Campo Fora, Verão Vaz Matos e Luiz Marenco, interpretado pelo Luiz Marenco. Pingo, de autoria e interpretação do Marcelo Olmos, Paulo Osório e Robson Garcia. Nos Encontros do Crioulo, de Zeca Alves e Erlon Pericles, interpretado pelo Ângelo Franco. E a primeira, Peão do Meu Bagé, de autoria e interpretação do Mauro Ferreira e Luiz Carlos Borges. Gurizada, vocês precisam ver a pose do intervalo aqui, escutando a prosa de hoje e os lotes de marca. É só falar em cavalo e cusco que ele sente que é parte do assunto. Que cusco metido, che. É um upa e tamo de volta.
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0: Mas que momento, gurizada! 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
2: 12 horas em ponto.
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4: Em 13 anos, de 2013 a 2026, a Superintendência Regional do Trabalho em Minas Gerais resgatou 5.651 pessoas em situação de trabalho análogo à escravidão. Nesse período, foram fiscalizadas mais de 1.000 empresas e 43 mil trabalhadores. Mais de 4.500 contratos foram formalizados durante as fiscalizações, enquanto 7.731 situações de trabalho análogo à escravidão foram identificadas. Somente em 2026, 416 trabalhadores foram resgatados. As operações também resultaram em mais de 10 mil autos de infração e no pagamento de seguro-desemprego para 5.475 pessoas. Minas Gerais foi o primeiro estado brasileiro a ter uma equipe específica de combate a esse tipo de exploração, criada em 2013. Termina aqui mais uma edição do nosso Repórter Destaque. Com a apresentação e a produção de Kleber Salles, o Repórter Destaque volta amanhã. Grande abraço.
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7: E estamos de volta para dar seguimento à prosa de hoje, que conforme já foi comentado, muitas expressões que a gente utiliza aqui, inclusive, elas surgem, derivam dessa convivência cotidiana do campeiro com o cavalo. Por exemplo, quando a gente dá uma repreensão em alguém, a gente pode comentar que deu uma encilhada em fulano de tal. Quando o vivente embrabece ou fica invaretado, ele te larga as patas. E se diz que o fulano também virou os arreios. Se usa bastante isso no linguajar do campeiro. Outro, por exemplo, que é apertar a cincha, que é quando precisa economizar, ou então quando tem que dar uma controlada. Então tu pode falar que tem que dar uma sujeitada, ou até mesmo pôr um freio. Mas quando o sujeito é acessível e de boa lida, aí é só tu falar: ah, esse aí não se preocupe, pode ir lá que não tem lado para chegar, porque o homem é manso, né? Manso não, o homem é bom de lida, então tu pode chegar por qualquer lado que não tem problema.
8: Pois é, Lucas, é. E tem muitos adágios onde o cavalo é citado. Por si só, né, tchê, já são explicativos. E eu vou citar alguns deles aqui. Quem não aguenta o trote, não monta em redomão. E tem um outro: mulher e cavalo de andar, nada de emprestar. Mais um aqui seguindo: cavalo maniado, também pasta. Cavalo dado, não se olha o pelo. Cavalo que não é parecido com o dono é roubado. Deus o livre, tchê. Tem o último aqui para finalizar: quem não gosta de barulho, não amarra porongo nos tentos. E por aí você vai, né?
9: Outra coisa importante comentada lá no livro é sobre um certo preconceito ou desconfiança quando um vivente estranho se aproximasse andando a pé. O pensamento comum era: o que será que ele vem pedir? Já no caso de um estranho que chegasse montado de a cavalo, já era diferente. O vivente seria recebido com hospitalidade e a pergunta seria: o que será que ele vem fazer? Essa é diferente. O vivente seria recebido com hospitalidade e a pergunta seria: o que será que ele vem

0: de área que tem para camperear, né? Mas hoje em dia, pelo menos aqui na fronteira, o que mais se faz é no lombo do cavalo. E ainda é muito lindo quando a gente pode ter acesso a um animal, né? Um cavalo, pode ter onde deixar. E eu tenho muitos amigos aqui, graças a Deus, que são peão de estância, que são gente que já trabalhou no campo e hoje trabalha na cidade, que tem cavalo em cocheira, ou que tem um cavalo numa chacrinha aqui, que deixa pagar 120 pila por mês, 150 pila por mês, 80 pila por mês para deixar o cavalo ali, e depois, quando chega perto da semana farroupilha, leva para a cidade para estar numa cocheira, e aí tá pagando 350, 450, 500 pila. E alguns dão boia e outros têm que levar boia também separadamente desse valor, né? E é só o cuidado e a rasqueteada e uma trochada, e assim o gaúcho vai mantendo a tradição do jeito que cada um pode. E aí não vai crítica para ninguém, o que vai é o meu abraço e o meu apoio aos que fazem um esforço para poder estar mantido no meio da tradição. É ou não é, morango velho?
1: Pois é, Leonel. Ah, daqui a um tempo vão mandar a tal da inteligência artificial visitar as pessoas. Quem sabe uns robozitos? Imagine uns taura desse bem campeiro avistando um robozito humanoide e um cusco de lata desses que já se vê pelas internet. Mas, credo, os campeiros vão se assustar, é de fato. Bueno, enquanto as coisas ficam no nosso imaginário, vamos escutar mais um lote de marca que só se faz com inteligência e alma humana. Vem chegando o Quarteto Coração de Potro. 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Música.

0: ouvimos Na Forma, de Anomar Danilo Vieres, Omar Benites, interpretado pelo Quarteto Pampa. Teve também Segunda Sova, de Antônio Sá, André Oliveira e Rogério Melo, interpretado pelo Henrique Abeiro. A Dom Ávila e Seu Tubiano, de Leonel Gomes e Rogério Ávila, interpretado pelo Leonel Gomes. Correndo Eguada, de Alex Silveira e Carlos Madruga, interpretado pelo César Passarinho. Baia Sebruna, de Anomar Danilo Vieira e Juliano Gomes, interpretado pelo Fabiano Bacchieri. Flete Amigo, de Edilberto Teixeira e André Teixeira, interpretado pelo André Teixeira. E a primeira, Com a Alma Presa na Espora, de Rogério Vidigran e Anny Medeiros, interpretado pelo Quarteto Coração de Potro. Que tal, Bragas?
1: Que mais que baita lote musical, não é mesmo? Mas conforme eu comentei antes, se o cavalo faz parte dessa vivência campeira, o Cusco também tem seus talentos e habilidades e, por certo, são citados em algumas expressões. E já comentamos bastante sobre a importância do cachorro no meio rural, seja no pastoreio, proteção e manejo do rebanho, seja como mais um peão na lida de campo, além da segurança do rancho, dando alarme ou afastando algum animal perigoso que ronde as casas. Mas o importante para mim é o convívio de companheirismo e amizade que o cachorro tem com os integrantes da família, seja enrodilhado perto da gente, na hora do mate, né? Seja fazendo um retoço com a gurizada.
2: E quando falamos em Cusco, além do intervalo que já tem participação aqui no Linha Campeira e até já ganhou fama universal, temos que falar de outro Cusco que ganhou grande notoriedade, né, tipo, pelos retratos lá no galpão do Tio Oliveira. Aquele Cusco velho tá sempre no costado do fogo. Eu até acho que é ele que faz o fogo, porque o Tio Oliveira não deve levantar tão cedo assim. Bobear, daqui a pouco vai estar assando carne. Porque o chimarrão, eu tenho certeza que é o Cusco que faz. Não é mesmo, Tio Oliveira? Um grande abraço, amigo velho. Mas que tal, lindiada?
3: Mas a gente não pode esquecer dos ditados que tem cachorro. O mais famoso é aquele que se usa muito no inverno, quando uma geada graúda cobre os campos e o varzedo. Frio de rengar Cusco. Que é quando o cusquinho sai mancando, né? Que mal e mal encosta a pata no chão. E tem vários outros, né? Por exemplo, um que eu utilizo bastante, que é cachorro que come oveia só matando. E aí tem o complemento, né? Que é e morre a quando por uma blusa de lã. Ditado clássico, né? Que significa para aquelas pessoas que têm um vício ou um defeito muito antigo e não tem jeito de mudar, não tem jeito de largar essa balda.
4: Tchê, esse cachorro que come ovelha só matando e morre a quando num blusão de lã. Ah, Zé, esse morre a quando num blusão de lã é espetacular, né? Bota lindo esse ditado. Tchê, e outro que diz assim, ó, quando o cara tá meio mal dos pila, diz assim, tá matando o cachorro a grito. E ou se não, ele diz assim, quando tá meio apuradão, diz assim, ó, tá mais corrido do que Lebrão do Cusco Galgo. Tchê, e aquele que diz assim, ó, Cusco magro não pega tatu. Nunca. E outro, mais perdido do que Cusco em procissão. Ou se não, mais perdido do que Cusco em mudança. Bota perdido, né, morango velho?
0: Mas essa gurizada se puxa na prosa e nas expressões que dizem muito para as situações que o vivente passa. Quando falamos de Cusco, sempre me lembro de quando criança. Fui criado sempre na volta com os Cusco, né? Mas agora de adulto não tem como pelo meu modo de vida. Ao meu ver, manter um Cusco em apartamento e só ver ele no fim da tarde ou de noite me corta o coração. É judiaria com o animalzito. Então, quem sabe um dia, quando tiver campo afora, uma casa, né? Eu volte a ter no costado um cusquito só para incomodar. Bueno, atraquemos mais um lote de marca. Já vem chegando o José Cláudio Machado, aqui no Linha Campeira, o teu companheiro de churrasco.

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0: Estamos ouvindo Dea Cabresto, de autor e interpretação do Nielsen Santos. Teve também Gente Gaúcha e Cavalo, de autor e interpretação do Ângelo Franco e Arlon Pericles. Trono de Monarca, de André Coelho, interpretado pelo Grupo Carqueja. Tordilha Ciona, de autor e interpretação do Rui Carlos Ávila e Átila Duarte. Baia Ovo de Pato, de Frederico Rangel, Kaique Melo e Vitor Lopes Ribeiro, interpretado por Os Ribeiros. Rosílio Maleva, de Gilberto Teixeira e César Oliveira, interpretado por César Oliveira e Rogério Melo. E a primeira, De Como Cantar um Fleque, de José Cláudio Machado e Lúcio Ionel, interpretado pelo José Cláudio Machado. Que tal, Bragas?
1: Bueno, e depois desse lote de marca que saiu melhor que a encomenda, chegou a hora da gente dar aquela notícia de que chegamos ao final de mais uma prosa que teve louca de ajeitada, falando de Cusco e Cavalo. Por hoje, vamos nos despedindo, mas fica o compromisso de estarmos de volta exaltando as nossas manifestações culturais. Sendo assim, me despeço de todos, deixando beijo para quem é de beijo e abraço para quem é de abraço.
2: Ah, então, tá na hora, nós. Tchau, tchau. Bueno, para dar um tchau para ti, então, para todos esses amigos que reservaram um pouquinho do seu tempo para estar conosco, escutar uma música gaúcha, pingar uma graxa no fogo, tá com a família, tá com os amigos, escutando uma música de fundamento, uma prosa boa e também um pouquinho de entretenimento nessa vida cotidiana de cada um de nós. Muito obrigado pela audiência, que a gente já tá com o compromisso de voltar na próxima oportunidade. Muito obrigado, meus amigos. Leonel Furtado aqui da fronteira.
3: E para quem se agradou dessa prosa de hoje, entra lá no nosso site linhacampeira.com, clica aqui nesse programa 573 Cusco e Cavalo, que eu deixei o documento léxico do cavalo disponível para baixar. É só clicar que o PDF já vai abrindo ali bem facinho. No mais então, tchê, agradeço a parceria de todos e deixo aqui aquele meu abraço do tamanho desse universo, Raul.
4: Tá feito, indiada. Depois de uma prosa louca de ajeitada e bem fundamentada, chegou a hora de bater o sal da costela. E eu vou deixando meu abraço a todos e até semana que vem.
0: Vai tá prosa, povo bueno. Nos queiram bem, que mal não tem. Semana que vem, tamo de volta com mais uma prosa de fundamento aqui no Linha Campeira, o teu companheiro de churrasco.

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1: 13 horas e 4 minutos.
2: 13 horas e 4 minutos.
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0: 13:16.
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0: 13:36.
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0: 13:49.
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0: Obrigado, Sapucaí.
1: 14 horas e 2 minutos.
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3: No sul do Brasil, uma das lendas mais contadas é a do Negrinho do Pastoreio. Diz a história que um pequeno escravizado, castigado injustamente por seu patrão, foi deixado no campo sob a guarda do pastoreio de cavalos. Após perder um dos animais, foi cruelmente castigado e abandonado em um formigueiro. Mas, segundo a lenda, Nossa Senhora apareceu e o acolheu, transformando o Negrinho em um protetor dos campos e dos animais perdidos. Até hoje, muitos gaúchos acendem velas ou fazem preces a ele quando perdem algo importante. Uma lenda que mistura fé, cultura e tradição, passando de geração em geração. Essa foi mais uma curiosidade do Sul, aqui na Rádio Gaudéria.

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0: 14 horas e 37 minutos.
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0: 14 horas e 48 minutos.
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0: 15 horas.
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0: 15h22.
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0: 15h33.
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0: Bonito, obrigado!
1: Quinze horas e 46 minutos.
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0: 15h55.
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2: 16 horas e 3 minutos.
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0: 16 horas e 15 minutos.
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0: Obrigado.
1: Dezesseis horas e 26 minutos.
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0: 16:37.
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0: 16:49.
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0: 17 horas e 2 minutos.
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0: 17 horas e 18 minutos.
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0: 17:26.
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0: 17h39.
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4: 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Violão de Glênio Fagundes.

meu mate tem com certeza uma mescla de carqueja para torná-lo mais amargo. Chucra essência deste pago, onde Sepete Araju, contentos de couro cru, peleou de peito nu, saboreando trago a trago. 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

0: 17:53.
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0: 18 horas e 4 minutos.
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2: As últimas informações do Brasil e do mundo nesta quarta-feira, 2 de setembro de 2026, e o Brasil avançou em 34 dos 48 indicadores usados para avaliar o enfrentamento das desigualdades. O resultado representa 71% dos indicadores analisados pelo Observatório Brasileiro das Desigualdades. Os avanços estão relacionados principalmente à melhora da renda média, crescimento do mercado de trabalho, redução da pobreza, maior segurança alimentar e acesso a serviços básicos. Também houve melhora em indicadores de saúde, educação e segurança, incluindo redução da desnutrição infantil e do analfabetismo, além da queda nos homicídios de jovens. Por outro lado, 8 indicadores pioraram. Entre eles estão a diferença de remuneração entre homens e mulheres, a concentração de renda e condições mais desfavoráveis para a população negra. O relatório destaca que as desigualdades históricas continuam presentes. Eu sou Kleber Salles e volto daqui a pouco com mais uma edição do Repórter Destaque.
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5: Buenas, amigos ouvintes, estamos chegando para mais uma edição de nosso programa Do Sul do Brasil, aqui pela nossa web Rádio Gaudéria, diretamente de Palhoça, Santa Catarina. É com grande satisfação que estamos aqui em mais uma programação bem gauchesca para todos os amantes da música do sul do nosso Brasil. A produção e a apresentação deste programa é minha, Francisco Soares, e a produção e edição de meu filho, Bruno Soares. Já quero, como sempre, deixar aqui o WhatsApp 48998673215 para você participar de nossa programação. Vamos iniciando o nosso programa com Grupo Rodeio, No Galope da Vaneira, e na sequência, Grupo Patacoeiro, Já Foi Minha.

0: 18h18min.
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4: Estamos de volta com o programa Do Sul do Brasil. Desta feita, quero mandar um alô para o nosso ouvinte Marco Velho, que mora lá na capital dos gaúchos, Porto Alegre. O Marco nos envia mensagem dizendo que está sempre acompanhando a nossa programação e gosta muito da nossa web rádio. O Marco nos solicitou uma música dos Serranos, que vamos atender neste bloco. Um forte abraço a ti e a toda a sua família, Marco Velho. Então vamos seguindo com o fandango do sul do Brasil, ouvindo com os Serranos, Capão de Mato. E na sequência com Luizinho, Morena Rosa.

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1: 18:31.
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4: Previsão do tempo para terça-feira, 2 de setembro de 2026. Região Sul. Em Curitiba, Paraná, o dia começa mais frio. Céu com algumas nuvens. Os termômetros registram mínima de 6 e máxima de 19 graus. A umidade relativa do ar fica entre 100 e 50%. Blumenau, em Santa Catarina, tem previsão de muitas nuvens no céu pela manhã. À tarde, tempo firme. Termômetros registrando mínima de 10 e máxima de 21 graus. A umidade relativa do ar oscila entre 90 e 60%. Blumenau, em Santa Catarina, tem o dia de aniversário com previsão de muitas nuvens no céu pela manhã. À tarde, tempo firme. Termômetros registrando mínima de 10 e máxima de 21 graus. A umidade relativa do ar oscila entre 90 e 60%.
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9: E vamos prosseguindo com o programa do sul do Brasil de hoje. E neste bloco quero mandar um chasque para o nosso ouvinte Davi, que nos escuta também lá em Porto Alegre, no Rio Grande do Sul. O Davi está sempre nos enviando mensagem e desta vez nos solicitou uma música com o cantor Jarbas Guerreiro. Muito obrigado pelo seu contato, amigo Davi. E um forte abraço a ti e toda a sua família. E vamos seguindo o baile com o cantor Jarbas Guerreiro, Rodeio Festa Campeira. E na sequência com Teixeirinha, Verde e Amarelo.

0: 18:46.
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4: E o programa do sul do Brasil continua aqui pela nossa Web Rádio Gaudéria. Neste bloco, queremos mandar um abraço para a nossa ouvinte de sempre, a dona Nelci Viana e seu esposo Paulo. Eles agora estão residindo lá em Osório, no Rio Grande do Sul. Antes, moravam aqui em Palhoça. E também quero estender o meu abraço para os seus netos, Mariane e Elias, e também a sua bisnetinha, Thaís, que nos ouve lá na cidade de Pai e Filho, no Rio Grande do Sul. Agradecemos imensamente pela audiência de todos vocês que fazem parte desta grande família da dona Nelci e do seu Paulo Viana. Um forte abraço a todos. Vamos seguindo com a nossa programação, ouvindo agora Portal Gaúcho, Império das Esporas, e na sequência, Aldair Vargas, Vaneirão do Chico Beijo.

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1: Estamos chegando ao final de mais um programa do sul do Brasil aqui pela Web Rádio Gaudéria. Quero agradecer, como sempre, a edição e produção de meu filho Bruno Soares. E quero agradecer a você, meu amigo, e você, minha amiga, que esteve na nossa companhia até aqui. Certamente, na semana que vem, estaremos aqui neste horário, se Deus quiser. E vamos finalizar o nosso programa de hoje mandando um abraço ao nosso ouvinte, Pedro Jezewski, que está sempre na nossa companhia na cidade de São José, aqui em Santa Catarina, mais precisamente no bairro Barreiros. Quero agradecer pela sua audiência, amigo Pedro, e estender o meu abraço a toda a sua família. Então vamos ouvir as duas últimas marcas do programa de hoje. Tia Guri com o Baita Baile e, na sequência, Grupo Surungaço, classificando as morenas. Um forte abraço do comunicador Francisco Soares e até o nosso próximo programa, Gauchada.

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1: Dezenove horas e 2 minutos.
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3: E o Brasil registrou queda de 30% nas mortes por malária em 2025. Os óbitos passaram de 56 em 2024 para 39 no ano passado. Os casos da forma mais grave da doença também caíram 30,7%. Foram registrados 118.037 casos da doença contraídos no território nacional, uma redução de 15% em relação a 2024. É o menor número desde 1978. Os resultados coincidem com a ampliação do diagnóstico, da oferta de testes e do tratamento adequado, além da inclusão da tafenoquina no SUS. O medicamento usado em dose única ajuda a evitar que a malária volte a se manifestar. Até junho de 2026, a tafenoquina já havia sido utilizada no tratamento de mais de 33 mil pessoas, incluindo 3.920 pacientes atendidos em distritos sanitários especiais indígenas. Eu sou Kleber Salles e volto daqui a pouco com novas informações para você. Continue ligado.
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0: Buenas, buenas, gauchada de todos os recantos desse universo. Estamos dando início a mais um ritual, onde a tradição vem em forma de prosa louca de especial e por demais fundamentada, embalada por umas marcavéia bem no estilão regional. Esse é o Linha Campeira, que já nasceu com o compromisso de esparramar chucrismo e compartilhar muita informação sobre essa nossa rica cultura. Desta feita, a proposta é falar de Cusco e cavalo. Mas vamos tentar ir mais além da importância desses dois animais na lida de campo, onde são mais do que ferramentas de trabalho e passam a ser parceiros do peão, que, estando bem montado e tendo um cusco fazendo um costado, não refuga a lida. Bueno, mas antes de principiar essa prosa, que tal abrir cancha para a parceria aqui da volta? Vamos atracar, gurizada!
1: Buenas, bragualismo e demais amigos aqui da volta. E claro que vamos atracar, Tibaguá, que é Rafael Panambi e já me apresento para a lida. Já vou deixando um abraço aqui aos nossos ouvintes que certamente estão com as orelhas grudadas no aparelho, né, tchê? Vamos, indiada! Como é que tá por aí, amigo Lucas Velho?
2: Bem faceiro e disposto, meu amigo Panambi. Buenas pra ti e pra toda gauchada que nos faz costado neste encontro de tradição e cultura que é o nosso Linha Campeira. Aqui é Lucas Negri, vamos que vamos.
3: Buenas, buenas, gauchada ligada no Linha Velho. Fala Lionel Furtado aqui do pé do Cerro de Paloma, Santana do Livramento, de onde eu mando um abraço muito gaúcho para esses amigos aqui do lado do Uruguai, esses amigos que nos acompanham para essa jornada pelos caminhos da tradição e principalmente para quem está na audiência de mais esse episódio do Linha Velho. Vamos que vamos, eu que me apiei agora do cavalo, já sigo contribuindo com a cultura gaúcha junto desses amigos aqui. Vamos atracar, gurizada!
1: Buenas, gurizada da volta, e um buenas especial pro povo que tá na escuta dessa prosa, que tá de fundamento. Baita tema, bragualismo. E antes de empeçar com os causos, atraquemos um lote de marca, que lhes parece? Vamos empeçar com Joca Martins, campeiro, cusco e cavalo. Aqui no Linha Campeira, o teu companheiro de churrasco.

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0: Ouvimos Juntando Égua, de André Teixeira e Francisco Brasil, interpretado pelo André Teixeira e Quarteto Coração de Potro. Teve também Sete Cavalos, de Gujo Teixeira e Ricardo Berga, interpretado pelo Ricardo Berga. Doma Gaúcha, de Marco Aurélio Lemos, Marcelo Nunes e Ricardo Martins, interpretado pelo Marcelinho Nunes e Ricardo Martins. No Mangueirão do Salseiro, de João Pedro Rossi e Germano Nelos, interpretado pelo Gabriel Lorandi, Jonas Gloinker e Germano Nelos. A Volta da Rédea, de Carlos Leal e Matheus Leal, interpretado pelo Matheus Leal e Mauro Silva. E a primeira, Campeiro, Cusco e Cavalo, de Rodrigo Bauer, Pedro Guerra e Joca Martins, interpretado pelo Joca Martins. Que tal, Panambi?
1: Que baita lote musical que largamos aqui no Linha Campeira. E a proposta da prosa hoje parece que tá se ajeitando, viu, tchê? Pois quando se refere a Cavalo e Cusco, temos muito o que comentar. Parece que o bragualismo tá cambiando pros lados de uma abordagem diferente. O que tu quer explicar pro povo, tchê? Qual é a tua ideia, Bragazel?
2: Bah, Panambi, é que já falamos tanto de Cavalo e Cusco que parece que ficamos batendo na mesma tecla. Tudo bem que são dois patrimônios que representam muito bem a lida de campo, mas a ideia é justamente explorar essa presença cotidiana e mostrar que eles já fazem parte das expressões do linguajar do campeiro. Mas isso não veio por acaso, pois foi numa prosa com o Lucas, onde ele me passou um livro que traz uma abordagem interessante sobre o cavalo. Aí eu pensei, mas isso também pode ser aplicado ao cachorro. E foi mais ou menos desse jeito que nasceu a proposta do tema.
3: Pois é, tchê, e com o título O Léxico do Cavalo, esse trabalho é fruto de uma pesquisa de campo e das mais campeiras. Te digo que tem barro de mangueira e poeira de corredor nessas páginas. A autora, a Aldema Menini Trindade, se enfiou lá para a região do Toro Passo, no 6º subdistrito de Rosário do Sul, e passou lá de janeiro de 1978 até março de 1979, conversando com a pionada e gravando mais de 8 horas de caos e conversa fiada, com informantes escolhidos a dedo. Então era pionada das estâncias, domadores e todo mundo que estava envolvido com a lida campeira. Depois dessa prosa inicial, ela partiu a um questionário bem estruturado, cobrindo desde anatomia, pelagem do cavalo, até doença, doma, as provas de competições, inclusive os ditados e adágios que o gaúcho usa em seu dia a dia. E olha só o rigor dessa pesquisa. Uma palavra só entrava para essa lista se pelo menos 2/3 desses informantes que ela entrevistou ali reconhecessem a palavra e soubessem explicar o que significava. E dessa forma, esse levantamento fechou 736 palavras direto da boca do povo. E depois disso, ela comparou tudo com O Vocabulário Sul-Rio-Grandense, um livro muito famoso lá que foi editado em 1964. Então, deu para perceber, né, a profundidade que esse trabalho, né, a relevância que ele tem. Então, assim, a gente tem um dicionário de coisas do cavalo e ainda validado na linguagem dos campeiros.
4: Ai, Zé Lucas, aí saltou de 1964, mas que cachorro! Tchê, e tem muitas particularidades também quando a gente se refere na anatomia do cavalo. Falando um pouco sobre o corpo do bicho. E tu sabe, por exemplo, com o animal de quatro patas, né? Só que pouca gente se dá conta que quando a gente fala de mãos, a gente tá falando dos dianteiros do cavalo. E quando a gente tá falando de pata mesmo, a gente tá falando dos membros traseiros. Então, por exemplo, assim, eu vou botar uma maneia nas mãos desse cavalo. Tô falando dos membros dianteiros. Ah, se mancou. Mancou vem de mão. Então, tu sabe que o animal tá judiado ou da mão direita ou da mão esquerda. Tu tá te referindo aos dianteiros. Quando tu diz assim, ó, rengueou, ao rengueou, já tu tá te referindo à pata traseira. Então, tu, com esse vocabulário campeiro, tu já sabe de que local o animal tá machucado, por exemplo. E aí, claro, tá rengo na pata direita, tá rengo na pata esquerda. E aí depois tem os outros, né? Por exemplo, quarto, a junta, o garrão, a tábua do pescoço, o fio do lombo, a anca, os encontros, o machinho. E aí, meu amigo, aí tem que ter um vídeo lá do Lucas explicar essa turma toda, né? Eita!
0: Mas, che, quando o Bregas propôs essa prosa, eu não imaginei que teria aula de medicina veterinária por aqui. Mas que momento. Brincadeiras à parte, de fato, essas nomenclaturas são muito particulares de quem vive ou tal no dia a dia com esse contato direto com os animais. E assim vai se transformando a língua e as expressões de referência para cada parte do animal. Bueno, vamos dar uma pausa na aula para molhar as palavras no mate e escutar umas marcas dessas que só se ouve aqui no Linha Campeira, o teu companheiro de churrasco.

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0: Tá aí o Lisandro Amaral interpretando música dele na parceria de Guilherme Colares, Meu Amigo e Céu Bragado. Teve ainda Meu Tordilho Tranco Manso, de Gujo Teixeira e Jairi Terres, interpretado pelo Jairi Terres. A Campo Fora, Verão Vaz Matos e Luiz Marenco, interpretado pelo Luiz Marenco. Pingo, de autoria e interpretação do Marcelo Olmos, Paulo Osório e Robson Garcia. Nos Encontros do Crioulo, de Zeca Alves e Erlon Pericles, interpretado pelo Ângelo Franco. E a primeira, Peão do Meu Bagé, de autoria e interpretação do Mauro Ferreira e Luiz Carlos Borges. Gurizada, vocês precisam ver a pose do intervalo aqui, escutando a prosa de hoje e os lotes de marca. É só falar em cavalo e cusco que ele sente que é parte do assunto. Que cusco metido, che. É um upa e tamo de volta.
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0: Mas que momento, gurizada! 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
2: 20 horas e 1 minuto.
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4: Em 13 anos, de 2013 a 2026, a Superintendência Regional do Trabalho em Minas Gerais resgatou 5.651 pessoas em situação de trabalho análogo à escravidão. Nesse período, foram fiscalizadas mais de 1.000 empresas e 43 mil trabalhadores. Mais de 4.500 contratos foram formalizados durante as fiscalizações, enquanto 7.731 situações de trabalho análogo à escravidão foram identificadas. Somente em 2026, 416 trabalhadores foram resgatados. As operações também resultaram em mais de 10 mil autos de infração e no pagamento de seguro-desemprego para 5.475 pessoas. Minas Gerais foi o primeiro estado brasileiro a ter uma equipe específica de combate a esse tipo de exploração, criada em 2013. Termina aqui mais uma edição do nosso Repórter Destaque. Com a apresentação e a produção de Kleber Salles, o Repórter Destaque volta amanhã. Grande abraço.
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7: E estamos de volta para dar seguimento à prosa de hoje, que conforme já foi comentado, muitas expressões que a gente utiliza aqui, inclusive, elas surgem, derivam dessa convivência cotidiana do campeiro com o cavalo. Por exemplo, quando a gente dá uma repreensão em alguém, a gente pode comentar que deu uma encilhada em fulano de tal. Quando o vivente embrabece ou fica invaretado, ele te larga as patas. E se diz que o fulano também virou os arreios. Se usa bastante isso no linguajar do campeiro. Outro, por exemplo, que é apertar a cincha, que é quando precisa economizar, ou então quando tem que dar uma controlada. Então tu pode falar que tem que dar uma sujeitada ou até mesmo pôr um freio. Mas quando o sujeito é acessível e de boa lida, aí é só tu falar: ah, esse aí não se preocupe, pode ir lá que não tem lado para chegar, porque o homem é manso, né? Manso não, o homem é bom de lida, então tu pode chegar por qualquer lado que não tem problema.
8: Pois é, Lucas, é. E tem muitos adágios onde o cavalo é citado. Por si só, né, tchê, já são explicativos. E eu vou citar alguns deles aqui. Quem não aguenta o trote, não monta em redomão. E tem um outro. Mulher e cavalo de andar, nada de emprestar. Mais um aqui seguindo. Cavalo maniado, também pasta. Cavalo dado, não se olha o pelo. Cavalo que não é parecido com o dono é roubado. Deus o livre, tchê. Tem o último aqui para finalizar. Quem não gosta de barulho, não amarra porongo nos tentos. E por aí você vai, né?
9: Outra coisa importante comentada lá no livro é sobre um certo preconceito ou desconfiança quando um vivente estranho se aproximasse andando a pé. O pensamento comum era: o que será que ele vem pedir? Já no caso de um estranho que chegasse montado de a cavalo, já era diferente. O vivente seria recebido com hospitalidade e a pergunta seria: o que será que ele vem fazer? Essa discriminação demonstra o status que o cavalo dá ao homem, principalmente no meio rural.
10: Ah, pois é, Bragas, velho. Tchei, te digo que o cara que anda de a cavalo, na verdade, pra mim ainda tem um certo status, assim, pelo menos na cabeça das pessoas. É claro que tem muita gente hoje em dia que já campeia de moto, já campeia de quadriciclo, de carro, de caminhoneta. Depende também da extensão de área que tem para campear, né? Mas hoje em dia, pelo menos aqui na fronteira, o que mais se faz é no lombo do cavalo. E ainda é muito lindo quando a gente pode ter acesso a um animal, né, um cavalo, pode ter onde deixar. E eu tenho muitos amigos aqui, graças a Deus, que são peão de estância, que são gente que já trabalhou no campo e hoje trabalha na cidade, que tem cavalo em cocheira, ou que tem um cavalo numa chacrinha aqui, que deixa pagar 120 pila por mês, 150 pila por mês, 80 pila por mês para deixar o cavalo ali. E depois, quando chega perto da Semana Farroupilha, leva para a cidade para estar numa cocheira. E aí tá pagando 350, 450, 500 pila. E alguns dão boia, e aí outros têm que levar boia também separadamente desse valor, né? E é só o cuidado, e a rasqueteada, e uma trochada, e assim o gaúcho vai mantendo a tradição do jeito que cada um pode. E aí não vai crítica para ninguém, o que vai é o meu abraço e o meu apoio aos que fazem um esforço para poder estar mantido no meio da tradição. É ou não é, morango velho?
0: Pois é, Leonel. Ah, daqui a um tempo vão mandar a tal da inteligência artificial visitar as pessoas. Quem sabe uns robozitos? Imagine um Staura desse bem campeiro, avistando um robozito humanoide e um cusco de lata, desses que já se vê pelas internet. Mas, credo, os campeiros vão se assustar, é de fato. Bueno, enquanto as coisas ficam no nosso imaginário, vamos escutar mais um lote de marca que só se faz com inteligência e alma humana. Vem chegando o Quarteto Coração de Potro. 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

0: Ouvimos Na Forma, de Anomar Danube Vieira e Zumar Benites, interpretado pelo Quarteto Pampa. Teve também Segunda Sova, de Antônio Sá, André Oliveira e Rogério Melo, interpretado pelo Henrique Abeiro. A Dom Ávila e Seu Tubiano, de Leonel Gomes e Rogério Ávila, interpretado pelo Leonel Gomes. Correndo Eguada, de Alex Silveira e Carlos Madruga, interpretado pelo César Passarinho. Baia Sebruna, de Anomar Danube Vieira e Juliano Gomes, interpretado pelo Fabiano Bacchieri. Flete Amigo, de Edilberto Teixeira e André Teixeira, interpretado pelo André Teixeira. E a primeira, Com a Alma Presa na Espora, de Rogério Vidigran e Anny Medeiros, interpretado pelo Quarteto Coração de Potro. Que tal, Bragas?
1: Tchê, mas que baita lote musical, não é mesmo? Mas conforme eu comentei antes, se o cavalo faz parte dessa vivência campeira, o Cusco também tem seus talentos e habilidades e, por certo, são citados em algumas expressões. E já comentamos bastante sobre a importância do cachorro no meio rural, seja no pastoreio, proteção e manejo do rebanho, seja como mais um peão na lida de campo, além da segurança do rancho, dando alarme ou afastando algum animal perigoso que ronde as casas. Mas o importante para mim é o convívio de companheirismo e amizade que o cachorro tem com os integrantes da família, seja enrodilhado perto da gente, na hora do mate, né? Seja fazendo um retosto com a gurizada.
2: E quando falamos em Cusco, além do intervalo que já tem participação aqui no Linha Campeira e até já ganhou fama universal, temos que falar de outro Cusco que ganhou grande notoriedade, né, tipo, pelos retratos lá no galpão do Tio Oliveira. Aquele Cusco velho tá sempre no costado do fogo. Eu até acho que é ele que faz o fogo, porque Tio Oliveira não deve levantar tão cedo assim. Bobear, daqui a pouco vai estar assando carne. Porque o chimarrão, eu tenho certeza que é o Cusco que faz. Não é mesmo, Tio Oliveira? Grande abraço, amigo velho. Mas que tal, lindiada?
3: Mas a gente não pode esquecer dos ditados que tem cachorro. O mais famoso é aquele que se usa muito no inverno, quando uma geada graúda cobre os campos e o varzedo. Frio de renguear Cusco. Que é quando o cusquinho sai mancando, né? Que mal e mal encosta a pata no chão. E tem vários outros, né? Por exemplo, um que eu utilizo bastante, que é cachorro que come oveia só matando. E aí tem o complemento, né? Que é e morre a quando por uma blusa de lã. Ditado clássico, né? Que significa para aquelas pessoas que têm um vício ou um defeito muito antigo e não tem jeito de mudar, não tem jeito de largar essa balda.
4: Tchê, esse cachorro que come ovelha só matando e morre a quando num blusão de lã. Ah, Zé, esse morre a quando num blusão de lã é espetacular, né? Bota lindo esse ditado. Tinha outro que diz assim, ó. Quando o cara tá meio mal dos pilas, diz assim, tá matando o cachorro a grito. E ou se não, ele diz assim, quando tá meio apuradão, diz assim, ó, tá mais corrido do que Lebrão do Cusco Galgo. Tchê, e aquele que diz assim, ó, Cusco magro não pega tatu. Nunca. E outro, mais perdido do que Cusco em procissão. Ou se não, mais perdido do que Cusco em mudança. Bota perdido, né, morango velho?
0: Mas essa gurizada se puxa na prosa e nas expressões que dizem muito para as situações que o vivente passa. Quando falamos de Cusco, sempre me lembro de quando criança. Fui criado sempre na volta com os Cusco, né? Mas agora de adulto não tem como pelo meu modo de vida. Ao meu ver, manter um Cusco em apartamento e só ver ele no fim da tarde ou de noite me corta o coração. É judiaria com o animalzito. Então, quem sabe um dia, quando tiver campo afora, uma casa, né? Eu volte a ter no costado um cusquito, só para incomodar. Bueno, atraquemos mais um lote de marca. Já vem chegando o José Cláudio Machado, aqui no Linha Campeira, o teu companheiro de churrasco.

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